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1: Ora então, muito bom dia, são agora 7 em ponto, eu sou João Vaz, estávamos com 17 graus há instantes no Porto e em Coimbra, 19 em Lisboa. Tenham uma ótima quarta-feira, venha daí, para já temos notícias com o Ruben Mateus. Bom dia, Ruben.
2: Bom dia, são dois os incêndios que mais bombeiros mobilizam a esta hora. Um deles teve início em Rochoso, no concelho da Guarda, já se propagou a outros concelhos, são mais de 500 operacionais no terreno. Outro incêndio acontece em Cabeços, no concelho de Valpaços, com mais de 400 operacionais a combater as chamas. Em Almada, as reservas de água estão a estabilizar, já rondam os 80%. Por isso, tem havido algum alívio nas medidas restritivas e na duração dos cortes. À Smooth FM, Luís Palma, presidente dos Serviços Municipalizados de Água e Saneamento de Almada, admite que pode haver novo alívio na próxima semana.
3: Esta semana vai ser fundamental para mais algumas medidas de alívio que nós tencionamos retirar e, portanto, mantendo aqui também a questão dos cortes programados até ao final desta semana, admitindo que na próxima semana possa haver também aqui um alívio relativamente a esta matéria para retomarmos o caminho da normalidade. Agora, o que nós temos sempre que ter quando estamos com esta responsabilidade é que temos de ter aqui alguma prudência.
2: Almada a regressar à normalidade no abastecimento de água, mas com prudência. Esta quarta-feira, os Caesar Sisters sobem ao palco do Festival Cool Jazz como cabeças de cartaz. Os norte-americanos regressam a Portugal para celebrar os mais de 20 anos de carreira. Jack Cheers contou à Smooth FM como é que irá ser o espetáculo de mais logo em Cascais.
4: I think it's dark times, and I think everybody feels...
5: Estamos a viver tempos difíceis. Todos sentimos isso, pesa nos ombros de toda a gente. É importante que as pessoas se juntem, sintam companheirismo, cantem canções juntas, é bom para as nossas almas. E é isso que oferecemos enquanto banda. Criamos um espaço para que as pessoas possam ser quem são, para que possam viver grandes momentos com os amigos ou com a família.
4: Friends and their family and have a great time.
2: Hoje, Caesar Sisters no Hipódromo Manuel Pessoa, em Cascais. Chet Faker atua no último dia deste festival, é já na sexta-feira, 31 de julho, concerto que já está esgotado. Promessa feita, promessa cumprida. O lateral espanhol Cucurella tatuou a cara do selecionador do país vizinho Luís de la Fuente. Cucurella, que prometeu antes do Mundial que caso a equipa do país vizinho vencesse a competição, iria tatuar a cara do treinador. Espanha venceu o Mundial com essa vitória frente à Argentina. Cucurella foi titular na final e 10 dias depois o lateral, que pertence ao Real Madrid, foi ao tatuador cumprir a palavra. O lateral, que queria a cara de Luís de la Fuente escondida, acabou por colocá-la no braço e à vista de todos.
1: Enfim, quer dizer, se usar uma camisa com manga comprida, não se vai ver, fica escondida.
2: A partir de agora irá jogar todos os jogos com a camisola.
1: Achas?
2: Todos, de manga comprida.
1: Todos. Bom, passam 3 minutos das 7 horas. Tenha uma ótima manhã. Já daqui a pouco avanço-lhe com mais uma música do álbum em destaque esta semana. É de Chris Bergson. Primeiro temos para ouvir Otis Redding, que toca dentro de 30 segundos.
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0: Heart Needs Otis Redding a começar esta manhã de quarta-feira. E então, bom dia. Passam já 6 minutos e meio das 7. Vamos ao álbum da semana. Ora, o destaque vai para Chris Bergson, guitarrista, cantor, compositor e professor nova-iorquino. Começou a tocar profissionalmente ainda adolescente, aos 13 anos, em clubes de rock de Boston. Em 1995, regressou a Nova York para estudar com o lendário guitarrista de jazz Jim Hall. A partir daí, construiu uma carreira sólida como músico de estúdio e de palco, e já soma 3 décadas. Este ano lançou East River Blues, um álbum que conta com a participação de 3 convidados de luxo: Larry Grenadier no baixo, Arlene Riley na bateria e Jay Collins no saxofone. Acima de tudo, este é um disco que celebra os 30 anos de carreira de Chris Bergson e presta homenagem a algumas das maiores influências no blues e no jazz. A música de hoje chama-se Kindless Villain e foi escrita, curiosamente, em parceria com Kate Ross, a mulher de Chris. Um tema marcado por um ritmo contagiante, letras bem-humoradas e toda a energia de um blues shuffle clássico, com destaque para o excelente trabalho de Arlene Riley na bateria. Deixe-se então levar por este ritmo irresistível. Kindless Villain, agora Chris Bergson na Smooth FM.
1: This man right here is a New York Hall of Fame blues guitarist, singer, songwriter. He's been here in a number of different incarnations, lighting the stage up on his own and with Dave Keys and Jerry Vivino last year. And they just got back from a world tour. There's a soul, he's not on stage at the moment, but he's tooling up with his buddy Ellis Hooks tonight, a dynamite soul singer, also back from the tour of Europe. Please welcome Chris Bergson and Ellis Hooks.

0: Till Bronner e muito bom dia. Atenção às horas. Se ainda está a trabalhar, então se calhar o melhor é olhar para o relógio. É que passam 15 minutos das 7. Bom, mas... poderá hoje também não haver assim grande trânsito, como muita gente já de férias por esta altura, não é, Paulo Miranda?
1: É verdade.
0: Primeiras informações então para esta manhã.
1: Olá, bom dia. Nesta altura, para a ponte 25 de Abril, um pouco mais de trânsito na aproximação das portagens da ponte, sem dificuldade do nó de Almada. Na autoestrada de Cascais, alguma intensidade na passagem pelo nó da Crele, Estádio Nacional. Mais à frente está uma viatura avariada e via direita, um pouco antes da saída para Monsanto. Há também já alguns abrandamentos na chegada ao viaduto Duarte Pacheco para as Amoreiras. Quanto às ligações de Sintra para Lisboa, no IC19, lentidão entre Tercena e Queluz, a segunda circular também com algum trânsito na zona do Campo Grande. Passando para a cidade do Porto, trânsito a circular com maior intensidade agora na A1, na passagem pela zona das Devesas, também no ramo de acesso da A44 para a A1 em direção à Ponta Rábida. A VCI tem abrandamentos na zona da Boa Vista. Quanto à A3, A4, Via Norte em com sinais verdes e algum trânsito já em Matosinhos na A28 em direção ao Porto.
0: Muito bem, e linha verde para troca de informações?
1: 800-2020-10 é nacional e grátis.
0: Essa não vai de férias, seguramente. Muito bem. Paulo, até já. Mais informações no rádio dentro de aproximadamente meia hora. Entretanto, temos também informações atualizadas sempre ao minuto no nosso site smoothfm.pt. Se precisar também, passe por lá. Agora, vamos ao tempo para hoje e é uma quarta-feira com o céu pouco nublado ou limpo, períodos de maior nubosidade. Agora, sensivelmente até meio da manhã e quanto a temperatura, hoje volta a baixar mais um bocadinho. 23 graus máxima para o Porto, 29 para Coimbra, 31 para Lisboa e 28 para Faro. É temperatura de verão. Com verão assim vai bem melhor, não é? Com a temperatura muito mais agradável. Bom, entretanto, voltamos à música já daqui a pouco. Vou trazer-lhe essa dupla maravilhosa formada por Randy Crawford e Joe Sample. Primeiro, Alexandre Pitoni com The Look of Love.

Myself and I, dupla maravilha, Randy Crawford e Joe Sample. E então, muito bom dia, obrigado por estar a passar esta manhã com a Smooth FM e tenha uma excelente quarta-feira. Para já temos para ouvir talvez a música que lançou ou que empurrou Michael Jackson para uma carreira extraordinária. Estou a falar deste I'll Be There, aí ficam os Jackson 5.

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2: Ora então, muito bom dia, são 7h30, sou o João Vasco. Há pouco estávamos com 18 graus de temperatura no Porto, 17 em Coimbra, 19 em Lisboa. Tenham uma ótima manhã. Vamos agora ao essencial da informação. Ruben Mateus, a começar então pelos incêndios em Portugal.
3: É que são dois os incêndios que mais bombeiros mobilizam a esta hora. Um deles teve início em Rochoso, no Conselho da Guarda. Já se propagou a outros concelhos. De acordo com a Proteção Civil, são mais de 500 os operacionais no terreno. Outro incêndio acontece em Cabeços, no Conselho de Valpaços, com mais de 400 operacionais no terreno. Em Almada, as reservas de água estão a estabilizar, já rondam os 80%, por isso tem havido algum alívio nas medidas restritivas e na duração dos cortes. Sexta-feira, 31 de julho, será um dia de decisões em Almada. Luís Palma, presidente dos Serviços Municipalizados de Água e Saneamento de Almada, irá revelar qual a compensação que será dada aos clientes pelos cortes que têm existido.
4: A decisão está tomada e será formalizada na sexta-feira. Há uma decisão tomada que será refletida naturalmente naquilo que é a fatura dos clientes. Esta é aquela mais direta que nós, que os clientes irão naturalmente sentir.
3: Os cortes rotativos acontecem só durante a semana e num horário mais reduzido. Se vai para a estrada, a caminho das férias, deixamos alguns conselhos a quem vai conduzir. Uma viagem longa exige uma revisão na oficina. Depois, então, passe o carro a pente fino. Arsénio Coelho.
5: Documentos devem ficar numa única pasta para as operações stop. Verifique travões, pneus, luzes, o óleo do motor e o líquido de arrefecimento. Condução defensiva, ligue as luzes em locais com muito trânsito para cada 2 horas e não arrisque zonas de incêndios. Viaturas elétricas, atenção às baterias, locais de carregamento e assistência técnica. E quando for abastecer, não se esqueça da carteira no tejadilho.
3: Se possível, retire também objetos do espelho retrovisor e quanto ao telemóvel, o melhor é mesmo não usar. Se tiver dúvidas, liga à GNR ou à PSP. Na China, milhares de pessoas estão a pagar 22 euros por tutoriais de inteligência artificial chamados, e vai perceber do que é que se trata, Despir com um clique, em que se transformam fotografias em imagens explícitas. De acordo com a estação CCTV, em março deste ano, a polícia já tinha terminado com um grupo que enviava pelo correio fotografias explícitas de pessoas ao acaso, fotografias que eram geradas por inteligência artificial. Num dos casos, um dos tutoriais gerou mais de 10 mil euros de lucro.
2: Por amor de Deus.
3: Assim estamos.
2: É isso, assim vai o mundo maluco. Bom, entretanto, temos para ouvir já a seguir Feel Like Making Love, Jessie J e também Marvin Gaye. Ora, venha daí e tenha uma ótima manhã.
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0: Sim, vai de Marvin Gaye. Ora, se ainda está a trabalhar e ainda está por casa, não saiu, também não tenha grandes preocupações, porque se vier de automóvel, quanto ao trânsito, eu há instantes perguntava para o Miranda: olha, que vais começar por onde? Ah, olha, nem sei. É bom sinal, não é, Paulo?
1: É verdade, é verdade. Mas olha, entretanto caiu aqui uma situação de acidente na Estrada Nacional 111, na zona da Moita. Temos agora a informação de que há acidente, aliás, é na Estrada Nacional 11, assim é que está correto, e por isso o trânsito aí é um pouco mais condicionado. Passando para a ponte 25 de Abril, há fila a partir do Feijó para o tabuleiro da ponte. Há também resistência na parte final da A5 para o viaduto Duarte Pacheco. Mais atrás, ainda antes da saída para o Alto Monsanto, há uma viatura avariada em via direita. Já no IC19, trânsito lento a partir de Terceira, Massamá, em direção à reta dos comandos da Amadora. Conto também com algum trânsito a partir das Torres de Lisboa até às Calvanas, na segunda circular, no sentido Benfica-Aeroporto. Na cidade do Porto, trânsito mais acumulado na A28, na zona de Matosinhos, para a Avenida AEP. A A3 tem abrandamentos a partir do nó da A4 para a Circunvalação e Hospital São João. A via de cintura interna agora com mais trânsito, um pouco depois de Bonjoia, até à passagem pelo nó da A3. E a via panorâmica também já com algum movimento em direção à Rua das Fontainhas, tal como a VCI no sentido a Rábida Freixo, entre Bessa Leite e a Boa Vista.
0: Muito bem, e boa viagem então com a Smooth FM. Quanto ao tempo para hoje, um dia com o céu pouco nublado ou limpo, com períodos de maior nebulosidade agora até meio da manhã. Quanto à temperatura, 23 graus é a máxima para o Porto, 30 para Coimbra, 31 para Lisboa e 28 para Faro. Venha daí e olhe, se for o caso, boas férias. Temos para ouvir, não tarda nada, Omar, primeiro Loving You pelos Amazonics.

Nothing Like This, ao mar nesta manhã, e então muito bom dia. Ora, o jazz está fortíssimo este verão e desta vez volta a instalar-se nos jardins do Museu de Lisboa, no Palácio Pimenta. Fica a saber que no dia 20 de setembro, o Picnic Jazz vai convidar toda a gente para um fim de tarde de música ao ar livre, num ambiente descontraído e pensado para toda a família. Nesta terceira edição, vai ouvir-se música de um dos maiores compositores do cancioneiro popular norte-americano, o autor de êxitos mundiais como o Chick to Chick ou o Blue Sky. Estou a falar de Irvin Berlin, que há precisamente 100 anos passou a sua lua de mel no Funchal e também visitou Lisboa. É apenas uma curiosidade. Bom, basta para este Picnic Jazz, basta levar uma manta e aproveitar o concerto num dos espaços verdes mais bonitos da cidade. É só em setembro, mas o melhor é ir já pensando nisto. Mais informações no nosso site em smoothfm.pt. E agora, por aqui, temos Diana Krall com Come Dance With Me. Ela que esteve no AG.

Susana, uma canção escrita em 1847, imagino. Já tem uns anitos. Bom, entretanto, temos notícias já daqui a pouco e há uma boa notícia. O incêndio está na Guarda, dominado já por esta altura. Pormenores então com Ruben Mateus já daqui a pouco. Para já temos Fly Me to the Moon, desta aí a belíssima voz de Dennis King.

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1: Então, muito bom dia, 8 horas mais 1 minuto. Há pouco estávamos com 18 graus no Porto e também Coimbra, 20 em Lisboa. Eu sou os Bonvaz, já está comigo o Ruben Mateus, está na hora das notícias com essa boa notícia.
2: É que está dominado o incêndio que começou no concelho da Guarda e se alastrou aos concelhos de Almeida, Pinhel e Sabugal. O fogo começou à hora de almoço, de segunda-feira. Entretanto, a A25 e a Estrada Nacional 16 já foram reabertas, de acordo com a Proteção Civil no local. Estão mais de 500 operacionais. Por Almada, as reservas de água estão a estabilizar. Rondam já os 80%. Por isso, tem havido algum alívio nas medidas restritivas e na duração dos cortes. À Semude FM, Luís Palma, o presidente dos Serviços Municipalizados da Água e Saneamento da Almada, admite que pode haver novo alívio na próxima semana.
3: Esta semana vai ser fundamental para mais algumas medidas de alívio que nós tencionamos retirar e, portanto, mantendo aqui também a questão dos cortes programados até ao final desta semana, admitindo que na próxima semana possa haver também aqui um alívio relativamente a esta matéria, para retomarmos o caminho da normalidade. Agora, o que nós temos sempre que ter, quando estamos com esta responsabilidade, é que temos de ter aqui alguma prudência.
2: Almada a regressar à normalidade no abastecimento de água, mas com prudência. Esta quarta-feira, os Caesar Sisters sobem ao palco do Festival Cool Jazz. São eles os cabeças de cartaz deste dia. Os norte-americanos regressam a Portugal para assinalar os mais de 20 anos de carreira. Jack Shears contou à Smooth FM como é que irá ser o espetáculo de mais logo em Cascais.
4: Estamos a viver tempos difíceis. Todos sentimos isso. Pesa nos ombros de toda a gente. 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É bom para as nossas almas. E é isso que oferecemos enquanto banda. Criamos um espaço para que as pessoas possam ser quem são, para que possam viver grandes momentos com os amigos ou com a família.
2: O Cool Jazz acontece até ao final deste mês no Hipódromo Manuel Pessoa, em Cascais, e precisamente final do mês, 31 de julho, último dia de Cool Jazz, próxima sexta-feira, concerto de Chet Faker, com este dia a estar já esgotado. Vozinha terá de deixar de ser vozinha no Chile. O guarda-redes de Cabo Verde, uma das figuras do Mundial, assinou pelo Colo-Colo do Chile. Ela é que vai jogar nos próximos tempos, mas, de acordo com os regulamentos, não poderá ter na camisola a alcunha de vozinha. O nome do guarda-redes é Josimar José Évora Dias e, de acordo com os regulamentos, terá de jogar com o apelido como nome. Faz com que tenha que escolher então entre Dias ou Évora Dias na camisola.
1: Évora Dias é um bom nome para ter uma camisola.
2: Já se fosse o teu caso, tu serias o guarda-redes Vaz e eu seria o guarda-redes Mateus. Olha, Mateus fica bem. É um bom nome.
1: Mateus não é mau. Sim.
2: Guarda-redes Vaz.
1: Agora, o importante era seres eficaz. Eu não, nem para ir à baliza sou bom.
2: Mas olha, tu como guarda-redes, Vaz, aqui não marcarás.
1: Ah, está bem. Ok. Bom, temos a Oasis Smooth FM já daqui a pouco. Primeiro, Nina Simone. My baby just cares for me. Guarda-redes Vaz.
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música de hoje, Breathe, faz-nos desacelerar. É como chegar finalmente a um lugar que esperávamos muito. Os pés na areia, o mar à frente, sem fim à vista. E perceber naquele instante que não há mais nada para fazer a não ser respirar. É um som com cheiro a sal, com pele aquecida pelo sol, daqueles fins de tarde que não pedem planos. Leva-nos para uma praia mais escondida, longe de tudo, onde o som das ondas se cruza como uma conversa tranquila e o tempo deixa simplesmente de contar. Há aqui também uma elegância subtil, quase como estar num resort junto ao oceano ao cair da tarde. Palmeiras a mexer devagar, a luz a refletir na água, um cocktail esquecido em cima da mesa e um horizonte pintado de tons suaves entre o dourado e o rosa. A voz e o ritmo envolvem-nos sem esforço, dão aquela sensação de liberdade rara, como um passeio sem rumo por uma ilha, ou um final de dia num barco, onde o céu e o mar se começam a misturar e tudo abranda. Breathe lembra-nos de uma coisa simples, mas que tantas vezes esquecemos. Parar, respirar, sentir. Esse é o verdadeiro destino desta música, um estado de espírito, um refúgio tranquilo onde tudo desacelera e onde por alguns minutos voltar a respirar parece o suficiente. Breathe.

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1: Edição para ouvir ao longo desta quarta-feira e já está disponível também na aplicação Radio e ainda no nosso site em smoothfm.pt. Ora, passam 15 minutos das 8 horas, vamos ter com o Paulo Miranda e saber como está a andar o trânsito por esta altura. Paulo, e hoje anda, não é? Tirando um pontito ao outro.
2: É isso mesmo. Na Estrada Nacional 11, por exemplo, devido a um acidente na zona da Moita, poderá encontrar ainda alguma resistência. Para a ponte 25 de Abril, à fila a partir do Feijó. Os acessos ao Nó de Almada, só o IC20 um pouco mais demorado. Já na autoestrada de Cascais é a descida da Pimenteira que apresenta trânsito lento. No IC19 intensidade na descida de Queluz para a reta dos comandos e na chegada à Piramanique. Eixo Norte-Sul agora com abrandamentos a partir de Telheiras em direção às Laranjeiras. Quanto à segunda circular, somente no Campo Grande para as Calvanas, trânsito mais acumulado. Atenção à Avenida da República, ainda antes do Saldanha ocorreu acidente, já a fila a ultrapassar a zona do Campo Pequeno em direção ao Saldanha. Fica também a nota para a Estrada Nacional 115-5. Há informação de acidente na zona de São Julião do Tujal e naturalmente o trânsito aí também um pouco mais condicionado. Este acidente envolve uma moto e uma viatura ligeira. Passando para a cidade do Porto, trânsito mais acumulado na via de cintura interna, na passagem pelo Estádio do Dragão até ao Nó das Antas, onde há agora a informação de acidente. Há também abrandamentos na A3 na saída para a circunvalação e para a via de cintura interna. Fila na A28 em Matosinhos para a Avenida AEP. Há um com intensidade entre Canidelo e a Ponte da Arrábida, tal como a via de cintura interna entre Bessa Leite e a Boa Vista.
1: Muito bem, e boa viagem então com a Smooth FM nesta quarta-feira, dia com o céu pouco nublado ao limpo, com períodos de maior nubosidade agora pela manhã. E quanto à temperatura, vai baixar ligeiramente. 23 graus é a máxima para o Porto, 29 para Coimbra, 31 para Lisboa e 28 para Faro. Ora, venha daí e tenha uma ótima manhã. Temos para ouvir já a seguir Tomorrow Can't Wait. Can't wait, é isso. Eu já me engano, me digo can't wait, ou seja, não pode esperar, mas sim, o amanhã pode esperar, vem por aí os After Seven. Depois vou dizer-lhe o que é que se celebra hoje por esse mundo fora. E deixe-me dizer que estamos em plena Silly Season, mas já lá vamos.

Tomorrow Can Wait, After 7 e muito bom dia. 8 horas mais 21 minutos, quarta-feira, 29 de julho. Fica a saber que hoje é o Dia Internacional do Tigre, uma data que pretende chamar a atenção para a conservação desta espécie que continua ameaçada em vários locais do planeta. Mas, é claro, estamos em plena silly season e até se nota nas celebrações. Hoje, por exemplo, é o Dia do Batom, Dia Mundial da Lasanha, o Dia Internacional das Asinhas de Frango e imagine, hoje é dia da chuva. E eu confesso que este último é o que mais me parece mais oportuno. Não tenho nada contra o verão, de resto é a minha estação preferida, mas uma chuvinha só para refrescar o ambiente e regar alguns jardins era capaz de ser bem recebida. Portanto, se não chover, bom, ao menos já sabe, pode sempre consolar-se com uma lasanha ou com umas asinhas de frango, que também não é nada mau. Portanto, olha, se for o caso, boas férias, bom trabalho se ainda está a trabalhar e tenha uma excelente manhã. Para já temos para ouvir o Barquinho, João Gilberto, aqui numa versão revista ampliada ao lado dos Brazilian Love Affair.

Shop Around Mary Wells na Smooth FM, a Soul Clássica, então, nesta manhã. E nas notícias, o destaque vai para os incêndios em Portugal. Já lá vamos. Primeiro temos para ouvir I'm Beginning to See the Light, na voz de Seals.

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5: Ora, muito bom dia. Estamos a 29 minutos das 9 horas, 18 graus no Porto e em Coimbra, 20 em Lisboa. Está na altura das notícias, Ruben Mateus. Vais começar então pelos incêndios.
6: Vou começar pelo incêndio de Cabeços, no concelho de Valpaços. É aquele que mais preocupa a esta hora. De acordo com a Proteção Civil, estão no local mais de 400 operacionais, ainda sem o apoio de meios aéreos. Neste incêndio, teve início no passado domingo. Entretanto, dominado está o incêndio do concelho da Guarda, que alastrou a outros concelhos vizinhos. O fogo foi dado como dominado durante a última madrugada. Para quem anda de metro em Lisboa, está interrompida a circulação na linha vermelha entre o aeroporto e Chelas. É que ontem o metro inundou na estação da Encarnação e obrigou ao corte da circulação. Nesse momento, algumas pessoas forçaram as portas do metro, saíram e andaram a pé pela linha, mas ninguém se magoou. Em Almada, as reservas de água estão a estabilizar, já rondam os 80%, por isso tem havido algum alívio naquelas que são as medidas restritivas e na duração dos cortes de água. A Smooth FM, Luís Palma, o presidente dos Serviços Municipalizados de Água e Saneamento da Almada, admite que pode haver novo alívio já na próxima semana.
7: Esta semana vai ser fundamental para mais algumas medidas de alívio que nós tencionamos retirar e, portanto, mantendo aqui também a questão dos cortes programados até o final desta semana, admitindo que na próxima semana possa haver também aqui um alívio relativamente a esta matéria para retomarmos o caminho da normalidade. Agora, o que nós temos sempre que ter quando estamos com esta responsabilidade é que temos de ter aqui alguma prudência.
6: Almada a regressar à normalidade no abastecimento de água, mas com prudência. Privatizar o Mundial de Futebol. Parece ser esta a ideia da FIFA, ou seja, entregar a competição a investidores privados que depois definiriam as regras e o modelo do Mundial. A intenção de vender os direitos da competição foi anunciada pela própria FIFA, estando já a acontecer negociações, ao que tudo indica, com um dos principais interessados a ser o irmão de Jared Kushner, genro de Donald Trump. De acordo com o The Times, o plano é vender o Mundial por mais de 4 mil milhões de euros. A UEFA, a organização que representa os clubes e seleções da Europa, já veio dizer que o futebol não se encontra à venda e promete boicotar o Mundial, caso esta intenção se torne uma realidade.
5: Eu nem sei o que é que é dizer.
6: Mundial.
5: Evelyn Champagne King já a seguir, Kisses Don't Lie. E sim, os beijinhos não mentem.
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5: Ruben fez uma cara estranha quando eu disse que os beijinhos não mentem.
6: Gostei da tua fofura.
5: Ah, pronto, só isso.

0: Wonderful World, aqui na voz de Alo Black. E muito bom dia, estamos a 18 minutos das 9 horas. Paulo Miranda, o trânsito para esta altura, como é que está?
1: Nesta altura está mais complicado na cidade do Porto. Há filas na A28 a partir da zona de Leça da Palmeira para a Avenida AEP. Há também demora a partir dos acessos da A4 na Via Norte em direção ao Porto. Na Via de Cintura Interna, resistência desde antes do Estádio do Dragão até à passagem pelo Nó das Antas. Mais à frente, na zona de Paranhos e ainda antes do viaduto do Amial, ocorreu acidente. Há também já trânsito lento a partir do acesso da A3. Conta igualmente com fila na A44, no ramo de acesso à A1 em Coimbrões, e depois na A1 também trânsito lento a partir da zona das Devesas em direção à Ponta Rábida e VCI até à Boa Vista. Passando para a cidade de Lisboa, trânsito a circular com demora na autoestrada de Cascais. Atenção, porque há agora uma informação de acidente na zona do Nó da Crel, a provocar fila a partir da zona de Oeiras. Vai encontrar também fila mais à frente na zona de Monsanto para o viaduto do Arco Pacheco, no IC19, entre a terceira e a reta dos comandos e a partir de Alfragido para Pinamanique. Filas ainda no eixo norte-sul, entre Telheiras e as Laranjeiras. Na segunda circular, em ambos os sentidos para o Campo Grande. Na Cril, na descida de Camarate para Sacavém e no sentido inverso, o trânsito está também bastante compacto a partir da zona comercial de Odivelas para os túneis de Benfica. Quanto à A2, trânsito lento a partir do Feijó, acesso ao Nó de Almada com sinais amarelos.
0: Muito bem, e boa viagem então. Está visto o trânsito. Vamos ao tempo para hoje. É uma quarta-feira com o céu pouco nublado ao limpo, com períodos de maior nebulosidade agora durante a manhã, concretamente até meio da manhã. Quanto à temperatura, baixa hoje mais um bocadinho, 23 graus é máxima para o Porto, 29 para Coimbra, 31 para Lisboa e 28 para Faro, mas continuamos com temperatura de verão. Olha, se for o caso, boas férias e venha daí. Já a seguir temos para ouvir Just My Imagination, Rod Stewart.

Ora, não se esqueça que o Festival Internacional de Piano de Oeiras está a acontecer até ao próximo domingo, dia 2 de agosto, no Auditório Municipal Rui de Carvalho. Pronto, estão a passar alguns dos melhores pianistas da atualidade num programa dedicado inteiramente ao piano clássico. Ora, a edição deste ano vai terminar, precisamente, no domingo, com um concerto de homenagem à pianista Maria João Pires. O festival continua com a entrada livre e volta a afirmar Oeiras como o palco de referência para a música clássica durante o verão. 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E para já por aqui temos o rei. Elvis Presley, It's Now or Never.

Maísa Lick, mais conhecida apenas como Maísa, aqui a rever este I Can't Help It, um original de Michael Jackson. Olhe, muito bom dia, temos notícias já daqui a pouco com o Ruben Mateus. Para já e até praticamente à hora certa, temos Cheek to Cheek.

0: Ora então, muito bom dia, 9 horas mais 2 minutos. Eu sou o João Vaz. Há instantes estávamos com 19 graus no Porto e em Coimbra, 21 em Lisboa. Ora, vamos às notícias. Mais uma vez com o Ruben Mateus e também mais uma vez vamos começar pelos incêndios no nosso país.
1: Com o incêndio de Cabeços no concelho de Valpaços a ser aquele que mais preocupa a esta hora. De acordo com a Proteção Civil, estão no local mais de 400 operacionais com o apoio agora de 6 meios aéreos. Este incêndio teve início no passado domingo e entretanto foi dominado o incêndio do concelho da Guarda que alastrou a concelhos vizinhos. O fogo foi dado como dominado durante a última madrugada. Já está reaberta a linha vermelha do metro de Lisboa, depois de um corte entre as estações do aeroporto e Chelas. Durante a tarde, noite de ontem e também manhã de hoje, é que uma conduta arrebentou na estação da Encarnação e inundou este local. A linha vermelha teve de parar, com os passageiros que estavam num dos comboios do metro a forçarem a saída e a caminharem pela linha. Apesar do sucedido, não existem feridos a registar. Em Almada, as reservas de água estão a estabilizar, já rondam os 80%. Por isso, tem havido algum alívio nas medidas restritivas e na duração dos cortes. A Assemude FM, Luís Palma, presidente dos Serviços Municipalizados de Água e Saneamento de Almada, admite que pode haver novo alívio já na próxima semana.
2: Esta semana vai ser fundamental para mais algumas medidas de alívio que nós tencionamos retirar e, portanto, mantendo aqui também a questão dos cortes programados até ao final desta semana, admitindo que na próxima semana possa haver também aqui um alívio relativamente a esta matéria para retomarmos o caminho da normalidade. Agora, o que nós temos sempre que ter quando estamos com esta responsabilidade é que temos de ter aqui alguma prudência.
1: Almada regressará à normalidade no abastecimento de água, mas com prudência. Pelo menos 13 pessoas morreram na sequência do sismo de ontem no Japão, no sul do Japão, de 6.8 na escala de Richter. Devido ao abalo, um centro comercial cedeu e devido também ao abalo aconteceu uma explosão nesse centro comercial, com o centro comercial a ter ruído. 4 pessoas continuam desaparecidas. Portugal escapa à onda de calor que vai afetar Espanha e França. As temperaturas por cá começaram a descer ontem, vão manter-se elevadas no interior, é certo, mas mais frescas no litoral, onde se pode contar também com o vento. E o mês de agosto vai começar dessa forma por cá. Junto ao mar, mais frio, mais vento, longe do mar, mais quente e menos vento.
0: Mais frio, bom.
1: Até de conta que estamos no verão.
0: Não, desculpa, não, mas eu agora vou abrir aqui o mapa do Instituto 40,
1: não são 40 graus.
0: Mas isso é exagero. Pois agora, vamos ter a temperatura de 30 graus em Lisboa, por exemplo, isto para a próxima sexta-feira. 24 para o Porto, é certo, é um bocadinho fresco, podia estar ali 4 grauzinhos acima. E depois 34 graus para Faro. Eu não sei se tens a noção, mas no Algarve 34 graus é muito, muito calor. O Ruben está a olhar para mim com ar. É verdade. É que não, há quantos anos é que não vais ao Algarve?
1: Não, há muitos.
0: Pronto, então vai.
1: Mas estou a adorar esta tua.
0: Não, é verdade.
1: Quer dizer, timidez verde.
0: Eu gosto muito do verão. Não gosto de temperaturas de 40 graus. Atenção.
1: Mas eu
0: gosto de temperaturas assim. Isto é verão.
1: Já tivemos.
0: 30, 31. Sim, mas isso é a normalidade. É a chamada. Como é que se chama? É esta coisa que estamos a viver que muita gente nega.
1: As alterações climáticas.
0: Pois, lá está. Bom, vamos voltar à música já a seguir com o Ralph Tremont, Sensitivity. Eu gosto mesmo, é do verão. Mas é assim, 30, 31 graus.
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0: I See You, Eliana Elias, e muito bom dia. 9 horas mais 15 minutos, Paulo Miranda, o trânsito para esta altura, como é que está?
1: Para já, com maiores dificuldades na cidade do Porto, portanto a norte, na via de cintura interna, ainda fila a partir de Bonjóia até à passagem pelo Nó da A3, depois mais à frente, abrandamentos também entre Paranhos e o final do Amial. Há também dificuldades na ligação da A28 para a Avenida AEP, onde temos a informação de que há acidente, logo a seguir aos estandes na zona de Ramalde. Há ainda filas para a Cidónio Paes e 5 de Outubro. Na saída da Ponte do Infante para a Rua das Fontainhas há também informação de acidente, trânsito aí um pouco mais condicionado, pelo menos até ao cruzamento com a Avenida de Rodrigues de Freitas. Quanto às ligações ao Porto através da A1, abrandamentos a partir da zona das Devesas para a Ponte da Arrábida. Passando para a cidade de Lisboa, trânsito mais intenso no eixo norte-sul, com abrandamentos a partir de Telheiras para Sete Rios. A segunda circular entre o eixo norte-sul e a zona do Campo Grande, o trânsito circula com intensidade, com abrandamentos mais significativos já na zona do Campo Grande. Há também ainda algum trânsito no IC19, de Sintra para Lisboa, na reta dos comandos da Amadora e na zona de Alfragide, na A5, na passagem pelo Estádio Nacional, e mais à frente, a partir de Monsanto para as Amoreiras. A A2 tem trânsito compacto a partir do Feijó para a ponte 25 de Abril.
0: E boa viagem então, Paulo Miranda. Já daqui a pouco eu vou falar de uma coisa que nós os dois gostamos de fazer quando podemos, claro.
1: Ah, é? Então lá.
0: É, certa.
1: Ora, aí está. Que bom, que bom.
0: É, não é? Pois. Mas há novidades em relação a isso.
1: Pois é.
0: Às cestinhas. Bom, vamos para já ao tempo para hoje. Um dia com céu pouco nublado ao limpo, com períodos de maior nebulosidade até meio da manhã. A temperatura hoje baixa um bocadinho, 23 graus máxima para o Porto, 29 para Coimbra, 31 para Lisboa e 28 para Faro. Ora, venha daí já daqui a pouco. Então vou falar-lhe de cestas. Tão bom nas férias, não é? E mesmo... Para quem acorda à hora em que eu e o Paulo Miranda acordamos, que é demasiado cedo, sabe sempre bem um bocadinho de uma cestinha. Bom, mas antes ainda temos para ouvir Ain't No Sunshine, Bobby Bland. 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

Ain't No Sunshine, aqui por Bobby Bland. E é verdade. Vamos lá então falar de cestas. Se gosta de fazer uma boa cesta depois do almoço, talvez não vá gostar muito desta notícia, pois ao longo dos anos vários estudos apontaram benefícios para as cestas, mas uma investigação recente, conduzida por investigadores na China, veio lançar algumas dúvidas sobre o tema. Estes investigadores concluíram que fazer cestas regularmente pode estar associado a um maior risco de pressão arterial elevada e de problemas cardiovasculares, incluindo infartes. Mas há um detalhe importante. Ao que parece, o problema pode não estar na cesta em si. Pobre da cesta, pode estar apenas a levar com as culpas. Muitos dos participantes que dormiam durante o dia tinham dificuldade em conseguir uma boa noite de sono. E isso sim pode ter consequências para a nossa saúde. Moral da história, uma cesta sabe sempre bem, mas o melhor é deixar isso para a noite. E deixe-me dizer, fala a experiência. Não há nada como adormecer a ver mais um episódio daquela série que estamos empolgadíssimos. Pois, é o que acontece comigo, invariavelmente. Um episódio dá-me para aí para 3 dias. Mas se tiver de férias, olha, nunca se sabe. Aproveite uma cestinha à sombra. Mas depois tenha de fazer uma boa noite de sono e olhe, faça o favor de ser feliz. E se for o caso, boas férias para já. Wave, Julie Dexter com Carrie Simmons.

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4: Ora então, muito bom dia. Estamos neste momento a 27 minutos das 10 horas. Vamos ao essencial da informação. Ruben Mateus.
5: O incêndio de cabeços no concelho de Valpaços é aquele que mais preocupa a esta hora. De acordo com a Proteção Civil, estão no local mais de 400 operacionais com o apoio de 6 meios aéreos. Este incêndio teve início no passado domingo. Entretanto, foi dominado o incêndio do concelho da Guarda e que chegou a alastrar a outros concelhos vizinhos. O fogo foi dado como dominado durante a última madrugada. A PSP prendeu 114 pessoas entre janeiro e junho devido ao roubo de carros e motos. Os números subiram em comparação com o ano passado, com as motos a ser o principal veículo a ser levado. Em contrapartida, subiu também a recuperação dos veículos roubados. O concelho da PSP, claro está, é estacionar em locais iluminados e, no caso dos carros, não deixar nada à vista. Esta quarta-feira, os Caesar Sisters sobem ao palco do Festival Cool Jazz. Eles são os cabeças de cartaz do dia de hoje, ou melhor, da noite de hoje. Os norte-americanos regressam a Portugal para assinalar os 20 anos de carreira. Jack Shears contou então à Smooth FM como é que vai ser o espetáculo de mais logo em Cascais.
6: I think it's dark times, and I think everybody feels...
7: Estamos a viver tempos difíceis. Todos sentimos isso, pesa nos ombros de toda a gente. É importante que as pessoas se juntem, sintam companheirismo, cantem canções juntas, é bom para as nossas almas. E é isso que oferecemos enquanto banda. Criamos um espaço para que as pessoas possam ser quem são, para que possam viver grandes momentos com os amigos ou com a família.
6: Friends and their family and have a great time.
5: A reta final do Festival Cool Jazz, que acontece até ao final deste mês no Hipódromo Manuel Pessoa em Cascais. O último dia de festival é já na sexta-feira, 31 de julho, concerto de Chet Faker. O espetáculo já está esgotado. Nada de robôs humanoides. Esta é a decisão dos Estados Unidos, que decidiu proibir a importação de robôs humanoides vindos da China. Em causa a segurança nacional, de acordo com as autoridades norte-americanas. Acredita-se que estes robôs podem vir treinados, por exemplo, para espiar, com os Estados Unidos a quererem produzir robôs humanoides norte-americanos. O que parece certo é que dentro de pouco tempo os robôs humanoides farão parte das nossas vidas, sendo usados para tarefas do dia-a-dia.
4: Gostavas de ter um robô humanoide?
5: Ai, João Vasco, como é que eu ia te explicar?
4: Para te arrumar a casa?
5: Isto. Não, porque eu por
4: acaso. Para lavar a louça.
5: Falas de duas atividades das quais eu gosto muito. Se fosse para passar a ferro, não me importaria.
4: Então, mas deve haver algum robô humanoide específico para passar a ferro.
5: E para tratar ali dos vincos e dessas coisas todas.
4: Pronto, há de certeza.
5: Agora,
4: se não houver, os chineses que nos estão a ouvir vão inventar um só para exportarem para ti.
5: E manda para mim.
4: Claro,
5: posso dar então a minha morada para...
4: Podes, estás à vontade. Devil Cold Love, já a seguir, Alison Moyes. Oh, meu Deus. Enfim.

0: Don't Want to Be Lonely Tonight, Amanda Brecker. E então, muito bom dia. Estamos neste momento a 17 minutos e meio das 10 horas. Vamos às informações de trânsito. Paulo Miranda.
1: E vamos então começar com informações para o Porto, onde o trânsito ainda está sujeito a demora na A28, na passagem por Matosinhos, também no final da Avenida AEP. Na A1, intensidade em direção à Ponta Rábida, abrandamentos mais significativos a partir dessa leite até à zona da Boa Vista, sentido contrário. Também abrandamentos a partir do Estádio do Dragão até à passagem pelo Noda A3. Na A3, trânsito compacto um pouco antes da saída para o Hospital São João, em direção ao Hospital São João e à Circunvalação, e também para a Via de Cintura Interna em direção ao Freixo. Passando para a cidade de Lisboa, trânsito mais acumulado na A2 a partir da Baixa de Almada, na A5 na descida da Pimenteira para o Viaduto Duarte Pacheco, há lentidão também no IC19 a partir de Alfragide para Pinamanique. Quanto à Acril, também ainda com bastante trânsito em direção a Sacavém, tal como na A1, intensidade em direção ao Nó de Sacavém. Não há para já quaisquer dificuldades no eixo Norte-Sul. No interior da cidade mantém-se também as dificuldades na Avenida da República em direção ao Saldanha, e também o acidente ainda em fase de resolução junto à Valenciana, na Marquês da Fronteira, na zona de Campolide, e por isso o trânsito aí um pouco mais complicado.
0: Muito bem, boa viagem então. Quanto ao tempo para hoje, é uma quarta-feira com o céu pouco nublado ou limpo, talvez com períodos ainda de alguma nubulosidade, sensivelmente até meio da manhã. Quanto à temperatura, 23 graus máxima para o Porto, 29 para Coimbra, 31 para Lisboa e 28 para Faro. E a seguir temos para ouvir Anita Baker, I Apologize.

0: Ora então, muito bom dia. 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

Nat King Cole foi apenas um dos muitos que deu voz a este Blue Moon, canção de 1934, composta por Richard Rodgers e Lawrence Hart. E então, muito bom dia. Ora, neste momento estamos a 4 minutos das 10 horas. Temos notícias já daqui a pouco. O destaque vai para os incêndios que continuam a lavrar no nosso país. Pormenores, então, já daqui a pouco, com o Ruben Mateus. Até lá, temos para ouvir Nothing Else to Prove. Vou deixar-lhe aí Francesca Gramanha.

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1: Ora então, muito bom dia, são 10 em ponto. Há pouco estávamos com 20 graus no Porto e em Coimbra, 23 em Lisboa. Eu sou os Bom Vaz, tenham uma ótima manhã. Agora junta-se a mim o Robert Mateus, está na altura das notícias.
2: Quase 500 mil de chamadas esperaram meia hora ou mais para serem atendidas pela linha SNS 24. Isto no ano passado. Os dados são da entidade reguladora da saúde, citados pelo Jornal Público, com a linha SNS 24 a ter cerca de 4 milhões de chamadas em 2025. Um aumento de 60% em comparação com 2024, com a capacidade de resposta a não ter respondido ao aumento do número de chamadas. A PSP prendeu 114 pessoas entre janeiro e junho devido ao roubo de carros e motos. Os números subiram em comparação com o ano passado, com as motos a serem o principal veículo a ser levado. Em contrapartida, subiu também a recuperação dos veículos roubados. O conselho é estacionar em locais iluminados e, no caso dos carros, não deixar nada à vista. Em Almada, as reservas de água estão a estabilizar, já rondam os 80%. Por isso, tem havido algum alívio nas medidas restritivas e na duração dos cortes. Na Assumut FM, Luís Palma, o presidente dos Serviços Municipalizados de Água e Saneamento de Almada, admite que pode haver novo alívio das medidas restritivas na próxima semana.
3: Esta semana vai ser fundamental para mais algumas medidas de alívio que nós tencionamos retirar e, portanto, mantendo aqui também a questão dos cortes programados até ao final desta semana, admitindo que na próxima semana possa haver também aqui um alívio relativamente a esta matéria para retomarmos o caminho da normalidade. Agora, o que nós temos sempre que ter quando estamos com esta responsabilidade é que temos de ter aqui alguma prudência.
2: Almada a regressar à normalidade no abastecimento de água, mas com prudência. Na próxima sexta-feira, os consumidores vão saber qual a compensação que lhes será dada pelos cortes de água nas últimas semanas. A primeira-ministra do Japão revelou nas redes sociais que dorme 3 horas por dia. Só assim, diz a líder de governo, consegue gerir as obrigações profissionais com as obrigações pessoais, ou seja, a gestão da casa. Do Japão vem essa expressão karoshi, que significa morrer com sobrecarga de trabalho, com a vida pessoal e a rotina de sono a serem muito importantes no Japão. Mas, ao que parece, a primeira-ministra japonesa quer mudar essa ideia.
1: Mas o que é que vai fazer? Vai dormir mais?
2: Não, vai dormir às 3 horas e incentiva assim as pessoas também a dormirem menos para conseguirem conjugar a vida pessoal com a vida privada.
1: Pois, ela não leu os estudos que nós também lemos, não é?
2: Mas pois, lá está, há um estudo que foi conhecido esta semana que eu trouxe aqui que diz que dormir pouco faz mal à saúde.
1: Claro.
2: Dormir muito, mal à saúde faz.
1: Não, mas a questão é, eu também falei nisso aqui, há um meio termo, convém ser entre no mínimo 6 e no máximo 8. Pronto. A partir daí é extravagância.
2: Ou seja, tem que ser, não é que está a vir tudo.
1: Lá está.
2: Entre 6 a 8.
1: Se bem que 6 e 8 não é o meio, há quem goste de dormir 24 horas.
2: Dormir 24 horas?
1: Quase.
2: Isso é muito.
1: Os hamsters.
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1: 10 horas mais 4 minutos. Venha daí. Temos para ouvir para já John Pizzarelli, This Can't Be Love. Logo depois vamos ao

0: This Can't Be Love, John Pizzarelli. E então, muito bom dia, tenha uma ótima manhã. Vamos agora ao álbum da semana. E o destaque vai para Chris Bergson, guitarrista, cantor, compositor e professor nova-iorquino. Começou a tocar profissionalmente ainda adolescente, aos 13 anos, em clubes de rock de Boston. Em 1995, regressou a Nova York para estudar com o lendário guitarrista de jazz Jim Hall. A partir daí, construiu uma carreira sólida como músico de estúdio e de palco. E já soma 3 décadas. Este ano lançou East River Blues, um álbum que conta com a participação de 3 convidados de luxo: Larry Grenadier no baixo, Arlene Riley na bateria e Jay Collins no saxofone. Acima de tudo, este é um disco que celebra os 30 anos de carreira de Chris Bergson e presta homenagem a algumas das suas maiores influências no blues e no jazz. A música de hoje chama-se Kindless Villain e foi escrita em parceria com Kate Ross, a mulher de Chris, um tema marcado por um ritmo contagiante, letras bem-humoradas e toda a energia de um blues shuffle clássico, com destaque para o excelente trabalho de Arlene Riley na bateria. Deixe-se então levar por este ritmo irresistível. Kindless Villain, Chris Bergson, na Smooth FM.
1: This man right here is a New York Hall of Fame blues guitarist, singer, songwriter. He's been here in a number of different incarnations, lighting the stage up on his own and with Dave Keys and Jerry Vivino last year. And they just got back from a world tour. There's a soul, he's not on stage at the moment, but he's tooling up with his buddy Ellis Hooks tonight, a dynamite soul singer, also back from the tour of Europe. Please welcome Chris Bergson and Ellis Hooks.

0: Chris Berkson na Smooth FM, uma das músicas deEast River Blues. O álbum em destaque, então, até à próxima sexta-feira, 10 horas mais 12 minutos. E agora vamos ter com o Paulo Miranda e vamos saber como está o trânsito, Paulo.
1: E vamos então avançar com informações para a zona de Lisboa. Aos poucos o trânsito está a voltar à normalidade. Nesta altura ainda existem alguns abrandamentos para a ponte 25 de Abril, já na subida para as portagens da ponte 25 de Abril. Também algum trânsito ainda no final da A5 para o viaduto Duarte Pacheco e para as Amoreiras. No IC19, na sequência de acidentes junto ao nó da Amadora, há paragens a partir de Queluz de Baixo, conto também com abrandamentos na segunda circular na zona do Campo Grande. Passando para a cidade do Porto, há trânsito lento a partir do Estádio do Dragão até ao nó da A3. Mantém-se o trânsito compacto no acesso à via de cintura interna na A3, no sentido de Braga-Porto, em direção ao Freixo. Na via de cintura interna, mas na ligação da Ponta Rábida para Francos, há também lentidão ainda entre Peça Leite e a passagem pela Boa Vista. A28 com sinal amarelo em Matosinhos, o mesmo acontece na Avenida AEP. Aqui tem a ver também com o acidente que ocorreu a seguir aos stands na zona de Ramalde e, naturalmente, ainda alguns abrandamentos para a via de cintura interna e também para Sidónio Paes e 5 de Outubro.
0: Últimas informações então para esta manhã de quarta-feira, mas calma, porque há uma forma para trocar informações de trânsito, não é, Paulo?
1: É verdade, ainda está disponível até às 8 da noite ou 8 da tarde. É o 800-2020-10, é nacional e grátis.
0: Se bem que os dias estão mais pequeninos.
1: Pois, mas ainda temos muita luz.
0: É, claro que sim. Sim, às 8 ainda é tarde.
1: É isso.
0: Depois às 9 é que já é
1: já
0: noite.
1: Se nota um bocadinho mais escuro.
0: Mas é o verão já a diminuir, mas que é isso. Olha, até amanhã, Paulo.
1: Até amanhã,
0: e
1: então.
0: Já boas férias, mas não, tu não vais para já. Depois é só na segunda quinzena, já tínhamos falado nisso. Muito bem, vamos ao tempo para hoje. Um dia com o céu pouco nublado ao limpo, períodos de céu com maior nubosidade agora, até meio da manhã, sensivelmente. E quanto à temperatura, vai estar um bocadinho mais fresco, 23 graus máxima para o Porto, 29 para Coimbra, 31 para Lisboa e 28 para Faro. Ora, venha daí, se for o caso, boas férias. Voltamos à música já a seguir com António Carlos Jobim, Corcovado e depois Débora Dixon.

Saturday's Night, de Deborah Dixon, melhor dizendo, dos Beatles. Uma música de 1964 aqui revisitada por Deborah Dixon, precisamente. Olhe, muito bom dia, tenha uma ótima quarta-feira. Vamos seguir em frente com um grande guitarrista, um senhor que já trabalhou, por exemplo, com Chris Brown, com Justin Bieber, entre tantos outros ligados à pop, mas também ao rap, como é o caso de Travis Scott. Ele chama-se Sheldon Ferguson e passa na Smooth FM assim com este belíssimo.

0: the Night, o incomparável Louis Armstrong. E então, muito bom dia. Ora, não tarda nada a mais uma edição do Oasis Smooth FM. E a música que vou trazer hoje é claramente para abrandar. Como tal, desde já, boas férias. Antes ainda, temos para ouvir dentro de 30 segundos Emily Claire Barlow.
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música de hoje, Breathe, faz-nos desacelerar. É como chegar finalmente a um lugar que esperávamos muito. Os pés na areia, o mar à frente, sem fim à vista. E perceber naquele instante que não há mais nada para fazer a não ser respirar. É um som com cheiro a sal, com pele aquecida pelo sol, daqueles fins de tarde que não pedem planos. Leva-nos para uma praia mais escondida, longe de tudo, onde o som das ondas se cruza como uma conversa tranquila e o tempo deixa simplesmente de contar. Há aqui também uma elegância subtil, quase como estar num resort junto ao oceano ao cair da tarde. Palmeiras a mexer devagar, a luz a refletir na água, um cocktail esquecido em cima da mesa e um horizonte pintado de tons suaves entre o dourado e o rosa. A voz e o ritmo envolvem-nos sem esforço, dão aquela sensação de liberdade rara, como um passeio sem rumo por uma ilha, ou um final de dia num barco, onde o céu e o mar se começam a misturar e tudo abranda. Breathe lembra-nos de uma coisa simples, mas que tantas vezes esquecemos. Parar, respirar, sentir. Esse é o verdadeiro destino desta música, um estado de espírito, um refúgio tranquilo onde tudo desacelera e onde por alguns minutos voltar a respirar parece o suficiente. Breathe. Macio.

I'm Not In Love, Diana Krall, ela que teve precisamente há 8 dias atrás no AGA School Jazz, o festival que vai receber hoje mais uma grande noite, vai começar às 8 da tarde, com um dos grupos vencedores do concurso de talentos AGA School Jazz by Smooth FM, os Terra Terra, que vão atuar no palco Cascais Jazz Sessions by Smooth FM, e a noite vai terminar em grande com os Caesar Sisters. Portanto, por esta altura, há ainda alguns bilhetes à venda. Se quiser aparecer, é bem-vindo. Eu também vou estar por lá, de resto vou apresentar os Terra Terra às 8 da tarde. Entretanto, vamos seguir em frente com This Old Art of Mine. Ficam aí os Isley Brothers.

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1: FM. 11 horas mais 2 minutos. Olá, muito bom dia. Eu sou os Bonvaz e só agora ligou o rádio. Então, olha, seja bem-vindo. Eu tenho muito para lhe dar a ouvir. Bons motivos para continuar connosco. É que não tarda nada. Temos por aí os Dual Session. Também Gabi Hartmann. Primeiro, I'm gonna sit right down and write myself a letter. Fica aí, George Benson.

These Girls in Love With You, Fucumina, Smooth FM. E fica a saber que de 15 a 23 de agosto, o Figueiró dos Vinhos vai receber mais uma edição do Faz um Char, com o mote As Linhas que Nos Vestem. A edição deste ano celebra a identidade cultural local, inspirando-se fortemente no património, nas memórias e nas texturas industriais e históricas do concelho. O evento inclui murais, esculturas, arte urbana, residências artísticas, workshops criativos, oficinas, artesanato contemporâneo, enfim, vai haver muito para o público se entreter e ainda uma programação musical, claro, muito eclética, com protagonistas como, por exemplo, Nazarve ou Zarco. Mais informações sobre este Faz um Char no nosso site em smoothfm.pt. Ora, passe por lá. Bom, e para já vamos seguir em frente com os Brazilian Love Affair Project e este I Wanna Be Yours. E tenha uma ótima manhã.

0: The Time, Dionne Warwick, nesta manhã de quarta-feira, um dia com o céu pouco nublado ao limpo e a temperatura hoje vai baixar um bocadinho, mas continuamos com temperatura de verão, sim senhor, se bem que a norte está um tudo nada mais fresco do que seria de esperar. 23 graus é a máxima para o Porto, depois 29 para Coimbra, 31 para Lisboa e 28 para Faro. Esteja onde estiver, vá para onde for, que seja com a Smooth FM e, se for o caso, boas férias. Já a seguir temos para ouvir Elvis Costello e também Stacey Kent. O Elvis toca dentro de 50 segundos.
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In the Mood, Tyrone Davis. É praticamente uma das minhas últimas de hoje. Está feita esta manhã de quarta-feira. Sou os Bom Vaz, amanhã estou de volta depois das 7 e quero contar consigo desse lado. Antes de ir, deixo-lhe aí Unforgettable, Marvin Gaye e até amanhã.

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música de hoje, Breathe, faz-nos desacelerar. É como chegar finalmente a um lugar que esperávamos muito. Os pés na areia, o mar à frente, sem fim à vista. E perceber naquele instante que não há mais nada para fazer a não ser respirar. É um som com cheiro a sal, com pele aquecida pelo sol, daqueles fins de tarde que não pedem planos. Leva-nos para uma praia mais escondida, longe de tudo, onde o som das ondas se cruza como uma conversa tranquila e o tempo deixa simplesmente de contar. Há aqui também uma elegância subtil, quase como estar num resort junto ao oceano ao cair da tarde. Palmeiras a mexer devagar, a luz a refletir na água, um cocktail esquecido em cima da mesa e um horizonte pintado de tons suaves entre o dourado e o rosa. A voz e o ritmo envolvem-nos sem esforço, dão aquela sensação de liberdade rara, como um passeio sem rumo por uma ilha, ou um final de dia num barco, onde o céu e o mar se começam a misturar e tudo abranda. Breathe lembra-nos de uma coisa simples, mas que tantas vezes esquecemos. Parar, respirar, sentir. Esse é o verdadeiro destino desta música, um estado de espírito, um refúgio tranquilo onde tudo desacelera e onde por alguns minutos voltar a respirar parece o suficiente. Breathe. 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

A música de hoje, Breathe, faz-nos desacelerar. É como chegar finalmente a um lugar que esperávamos muito. Os pés na areia, o mar à frente, sem fim à vista. E perceber naquele instante que não há mais nada para fazer a não ser respirar. É um som com cheiro a sal, com pele aquecida pelo sol, daqueles fins de tarde que não pedem planos. Leva-nos para uma praia mais escondida, longe de tudo, onde o som das ondas se cruza como uma conversa tranquila e o tempo deixa simplesmente de contar. Há aqui também uma elegância subtil, quase como estar num resort junto ao oceano ao cair da tarde. Palmeiras a mexer devagar, a luz a refletir na água, um cocktail esquecido em cima da mesa e um horizonte pintado de tons suaves entre o dourado e o rosa. A voz e o ritmo envolvem-nos sem esforço, dão aquela sensação de liberdade rara, como um passeio sem rumo por uma ilha, ou um final de dia num barco, onde o céu e o mar se começam a misturar e tudo abranda. Breathe lembra-nos de uma coisa simples, mas que tantas vezes esquecemos. Parar, respirar, sentir. Esse é o verdadeiro destino desta música, um estado de espírito, um refúgio tranquilo onde tudo desacelera e onde por alguns minutos voltar a respirar parece o suficiente. Breathe.

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6: Depois de vários dias a reunir documentos e a prometer explicar-se, o ministro da Administração Interna falou hoje sobre o caso do reboque apreendido pela PJ e que foi encontrado em Barcelos e sobre as obras na propriedade em Odmira. Sobre o reboque, Luís Neves assume que decidiu por sugestão de um alto quadro e voltava a decidir.
7: Foi a decisão adequada, a que melhor protegia os interesses do Estado e a que eu voltaria hoje a tomar perante esta informação.
6: Quanto às obras em Odmira, um caso em que está envolvido o mesmo empreiteiro que levou o reboque, Luís Neves nega favorecimentos.
7: Quanto ao envolvimento do Sr. João Carvalho, não favoreci esta pessoa, não favoreci a sua empresa, não recebi qualquer benefício.
6: Garante que comprou tudo a preços de mercado.
7: Adquiridos por preços anunciados nas imobiliárias, documentação que hoje tenho em meu poder. Nenhum a preço de saldo.
6: E quanto à piscina, garante que só queria um tanque.
7: Acabou por se transformar numa piscina média familiar, já que foi ladeada, contra a minha vontade inicial, por terra.
6: Luís Neves diz que já pediu uma reunião à Câmara de Odmira para regularizar tudo e que se sente em condições de continuar.
7: Estou totalmente legitimado e empoderado.
6: Noutros campos, a Lufthansa e a Air France KPLM apresentaram hoje propostas vinculativas para comprar a TAP. A Ministra do Trabalho diz que subir o salário mínimo acima do que está planeado é uma decisão para a concertação social, mas há abertura do Governo e o preço do cabaz alimentar voltou a subir.

0: subir, desta vez 2,18€. Foi também dia de conhecer a estimativa da taxa de desemprego em junho, 5,6%, o mesmo que em maio. Já leva mais de 24 horas o incêndio que começou ontem em Valpaços, Vila Real, chegou entretanto ao distrito de Bragança pelo concelho de Mirandela e obrigou a cortar a Nacional 206. O mundo da música despediu-se hoje do irlandês Glenn Hansard, que tinha 56 anos. Até amanhã.
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